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2: 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Salut à tous, soyez bienvenus. Moi, je m'appelle DJ Rock, à côté de moi, j'ai Chris. Salut, Chris.
3: Salut, olá, olá, boa tarde, boa noite, depende do sítio onde vocês nos estão a
2: escutar. Ou bom dia.
3: Ou bom dia, porque nós passamos por todo lado.
2: É. Estamos em todo lado, é toda a hora.
3: Todo momento.
2: Com muita música.
3: Com este calor, meus amigos, está difícil.
2: Podemos estar numa piscina.
3: Também.
2: Aí é que estávamos bem.
4: Está muito calor.
3: E já estamos. A gente já transpira. Mais um bocadinho vamos com o barco.
2: Arrête. Salut Cristina!
5: Salut!
2: Como vas-tu?
5: Ça va!
2: Ça va?
5: Ça va bien!
2: Ça va bien?
5: Voilà, bem-vindos aqui à nossa émission Lusotime.
2: T'as passé une bonne soirée?
5: Ah ouais.
2: T'as passé une bonne journée?
5: Très bien.
2: T'as passé une bonne semaine?
5: Très bien aussi.
3: T'as passé un bon dimanche?
5: Bem preenchida. Uma bem semana preenchida. Bem preenchida.
3: Acho que estamos todos com as semanas muito preenchidas.
5: Mas foi a total.
2: É, on va parler de ça plus tard, parce qu'il y a plusieurs choses qu'on va parler de dernier événement, principalement celui-là que vous avez été présent à Tula. Olá, Fernanda.
6: Olá a todos aqui no estúdio, lá em casa. Como estão?
2: A Fernanda, quando fala, parece que está a comer. Olá, tá bom. Olha, tu...
3: Vamos ter que lhe tirar o microfone, pode ir desta uma trinca.
2: Tu és de onde, em Portugal?
6: Sou de Faf.
3: Eu vou por aí abaixo.
2: Com Faf, ninguém fala. Faf.
6: Ah, pois.
2: Olá.
6: Ah, pois.
2: Mas tem vraiment Faf?
6: Faf, Faf. Faf,
3: centro, cidade. Ainda por cima, estás a ver.
2: É. Mas tu sei que os gente de Faf, eles fazem um pouco mais de bruit que toi. Tu falas como se... Tu és fatigué, tu, hein?
6: Oui.
2: En plus, elle est fatiguée. Bon, okay. Les amis, on va parler un petit peu qu'est-ce qu'on va faire aujourd'hui, qu'est-ce qu'on va faire demain, et après, on va demander à Cristina et Fernanda qui nous racontent un petit peu qu'est-ce qui s'était passé à Tula. Hein?
6: Oui, oui.
3: Ah oui, c'est vrai.
2: Hein? Ça vous va?
3: Les pros.
2: Les pros.
6: Oui. Ouais. On a bien mangé, voilà. En tout cas.
2: Voilà. Vous avez bien mangé?
3: Oui, surtout Fernanda. Attaque-se logo aux bonbons.
2: Mais tu vois, mais elle est magrinha. Comment tu mets où le tout que tu manges? Regarde. Tu fais de la muscule?
6: Oui.
2: De la langue aussi? Parce que tu parles pas trop. Hein.
6: Bah ça, je fais plus de muscu que de la langue. Mais...
2: Ah, voilà. Et toi, ma chère Chris, t'as fait quoi pendant cette semaine?
3: Oula, je t'ai même pas.
2: Ouais. Bon, on va dire déjà merci à toute l'équipe de Maison Internationale de Grenoble. Ils ont été avec nous la semaine dernière. Mmh. Et cette semaine, nous, on était en réunion avec eux. Ils étaient, comme toujours, super sympas. Ils savent recevoir. Ils savent recevoir.
3: Équipe.
2: Voilà. Et après, nous, on va parler un petit peu de comment va se passer au mois de septembre pour qu'on se prépare, parce qu'il y a beaucoup de choses à parler.
3: Oui.
2: Pour qu'on se prépare. Mmh. Et parce qu'avant, il y a les vacances.
3: Ah oui,
2: et
3: oui.
2: Pendant les vacances, on oublie tout.
6: Ah oui, oui.
3: Ah oui.
2: Le grand problème, c'est ça.
3: Les vacances.
5: C'est ça, les vacances. Hein.
3: Ah bah oui, mais c'est
5: tout oublié.
2: C'est tout oublié.
5: Voilà.
2: Mais faites attention.
5: Relâcher.
2: Mmh.
5: Ma musique de luxe aussi. Relâcher.
2: Ouais. Relâcher. Ah. Bisous à Jacqueline. Jacqueline, bisous. Bon, les amis, on va passer à la musique.
3: Oui.
2: Et après, on revient. Parce qu'on sait que Cristina, elle va nous donner quelque chose à manger.
5: Ah oui.
2: Ah oui.
3: Ah oui.
5: Uma coisa ligeira.
6: Receita de verão.
5: Uma receitinha saudável. Fresquinha. Nutritiva.
2: Arrête. Mais tu peux t'arrêter parce que là, je suis en train de. Comment on dit? Je suis en train de. Derreter.
5: Voilà. Et cheia de sabores.
2: Oh mon Dieu. Bon, Chris, et toi, tu vas nous parler de quoi aujourd'hui?
3: Surprise.
2: Non. Il n'y a pas ça de surprise.
3: Mais bien sûr qu'il y a une surprise toujours.
2: Tu sais quoi?
5: Il faut avoir des surprises.
2: Tu sais quoi? Pour parler de surprise...
3: Un dia.
2: Je
3: n'en dis pas nada.
2: Ah, elle va parler de un dia.
3: Un dia.
2: Un dia. Un dia.
5: Un dia virá.
2: Un dia era uma vez.
3: Un dia aconteceu.
2: Un dia aconteceu.
3: Un dia pode ser.
6: Un dia pode acontecer.
2: Un dia vai acontecer.
3: Pronto. Amanhã é mais um dia.
2: E hoje sou mais velho que ontem, mas amanhã será um dia que eu serei mais velho que hoje.
5: Uau!
2: Um dia. Olha, e tu, Fernanda, tu vais nos falar de quê? Tu que falas pouco, começa a libertar-te aí, bota para fora.
6: Opa, eu pensei em falarmos assim um bocadinho do Mundial, já que o Alexandre não está.
2: Está cá.
6: Não é?
2: Só será, já só será bem. Ah, vai ser podemos. Tu que vais falar sobre...
6: Não, é o futebol não.
2: Mas
6: é
2: sobre
6: só
2: o Mundial.
6: Fofocas.
2: As fofocas do Mundial.
6: Fofocas do Mundial. Não sei se vocês ouviram falar daquilo do João Neves.
2: É, e do Cristiano.
6: É, pronto. Assim,
2: que pareciam, umas... pareciam um... Olha... Houve um jornalista francês, é por isso que eu não ouço
3: não,
2: o que eles falam.
3: Não.
6: É que é mesmo para ficar enervado.
2: Olha, o Cristiano Ronaldo foi um piqué dentro da área da
3: Congo?
2: Do Congo. Um piqué, mas sabes o que é um piqué?
5: Não.
2: É um espeto.
5: Sim, sei eu. Mas eu
2: um espeto, quer dizer que ele não fez nada, que não se mexeu, que estava ali, só estava à espera que alguém lhe desse a bola para ele matar.
3: Okay. Um piqué. Deixa lá, que o piqué pode ser que faça muita diferença.
2: Vá lá.
6: Não,
5: as
6: e mesmo
5: eu
6: vi no M6 e mal o jogo acabou que entrou lá a jornalista a falar, ela disse logo, Portugal foi uma decepção e nós mandámos, os que estávamos a ver, mandámos-la para um sítio porque, por amor de Deus.
3: Há pessoas que não sabem...
2: Não vou-vos explicar. Essas pessoas fazem apostas. E estavam à espera que Portugal ganhasse para ganharem
5: para ganhar
2: as apostas. Como
5: depois.
2: Portugal não ganhou,
5: pronto,
2: e eles não ganharam apostas, eu sinceramente vou-vos dizer, não vou dizer que fiquei feliz com o empate, mas como eu já disse várias vezes, Portugal já começou muitos mundiais a perder.
5: Exato.
2: E chegou aos quartos de final.
5: Exatamente.
2: Por isso, se começou a empatar, isto é apenas um treino.
5: Voilà.
2: Já digo
5: temos
2: eu.
5: Que apoiar.
3: Portanto,
5: e não
3: os do
5: criticar.
3: Congo ficar todos contentes. Foi a primeira vez que eles entram no
2: olha
3: mundial.
2: O Cabo Verde contra a Espanha.
5: Espanha.
2: Olha lá, eles empataram, não empataram?
3: Exatamente.
2: E olha o pobrezinho do guarda-redes, o coitadinho que não tinha dinheiro para mandar vir à bola, conseguiu amealhar com os amigos e não sei o quê, com os adeptos, conseguiu amealhar e for de helicóptero buscá-la. Até me deu agora aqui um arrepio, que eu fiquei todo arrepiado. A velhinha quando chegou ao estádio, ela nem sabia onde é que ela estava, coitadinha. O guarda-redes mais pobre do Mundial. Há coisas bonitas do Mundial. Espero que tu tenhas notícias destas para nos dar.
6: Sim, e depois também só uma prevençãozita nas estradas. Que tem havido bastantes acidentes, bastantes mortes este ano. E então para as pessoas, cobrão e tal.
2: As pessoas têm que ter mais atenção.
6: Para terem
2: que
6: ter cuidado.
2: Vá lá. Boa.
5: Boa.
2: Bonito. Bom, podemos passar à Maria?
3: Podemos passar à Maria.
2: Então vamos passar à Maria. Que eu tenho aqui o pito da Maria quentinho. Prontinho para entrar. E se vocês não se importarem...
5: O pito da Maria. O pito do Zé. Do Ronage.
2: Agora, je vais vous présenter o pito da Maria... 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
2: Maria Albertina! Maria.

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3: Miam, miam. Donc, vou-vos dar aqui uma salada saudável. Salada camponesa.
4: Eu já vi os ovos aí por cima. Não ia passear.
3: E, como estamos na época da batata nova portuguesa, e esta é uma das receitas de preparar nesta altura do ano. Donc, fresca, simples e cheia de sabor. É muito saudável. E não é nada complicado de fazer. Donc, para os ingredientes. Para três pessoas. Bom, somos quatro, como disse o Alex.
5: É, sempre começar a ter uma discussão contigo.
3: Não, podemos ser três, temos ser quatro.
4: Ela faz sempre para três.
3: Para quatro entendo. Pessoas. Se pronto. O Alex estivesse aqui...
4: Tens que fazer para cinco, pode haver uma coma mais que as bom. Outras.
5: Uma coma?
4: Uma coma mais,
3: mais,
4: que,
3: é. Mais que a outra.
5: E é, a Fernanda?
3: Pois, ah, pois ah. Ela come mais.
4: Ela é pequenininha,
3: ah?
4: Mas come muito.
3: Claro. É para ter bons músculos.
4: Dá prejuízo.
5: Eu não percebo. Tu só fazes para três, nós somos cinco.
3: Olha lá. Dog, então para os ingredientes. 4 batatas novas portuguesas, 1 cebola, 2 tomates grandes maduros, meio pepino, 2 latas de atum ao natural, 3 ovos, 12 azeitonas verdes sem caroço, sal, salsa fresca picada, vinagre a gosto, 30 ml de azeite. Então, para a preparação, cozer as batatas inteiras com a casca 15 a 20 minutos, cozer os ovos 10 minutos, retirar e arrefecer em água fria, picar a cebola, lavar e cortar o tomate em cubos, retirar o interior do pepino, as sementes, e cortar em pequenos cubos. Colocar os legumes picados numa taça grande e temperar com azeite, vinagre e uma pitada de sal. Descascar as batatas, cortar em cubos pequenos e juntar à taça dos legumes. Adicionar o atum, as azeitonas e a salsa. Envolver tudo suavemente, cortar os ovos em quartos e despor por cima da salada antes de servir. E bom apetite!
4: Apetite bom, não é falta!
3: Frescura
4: agora
3: como...
4: A frescura não chegou cá!
5: Estamos todos com uma fome que nem é bom, pá!
3: Uma coisa
5: nem
3: fresquinha é agora que está calor, sabe bem!
5: Eu não sei se é por não ter óculos, mas estou-te a ver mal! Deve ser com uma fome, Jesus! Mas bom! Obrigado, Cristina. Bom. Não te esqueças de partilhar a tua receita.
3: Será feito.
5: E daqui a um bocadinho a gente partilha também a tua receita no Instagram. Okay. Já que estamos em direto no nosso Facebook. 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
3: Olá.
5: O que é que podem querer melhor?
3: Exatamente.
5: E se quiserem melhor, veem os diretos de vez em quando no Facebook da Lusotime. Lusotime oficial.
3: É só
4: seguir. Ou melhor ainda, vem ter connosco.
5: Também podem vir ter
3: connosco. Podem vir.
5: Por exemplo, amanhã a Cristina e a Fernanda vão estar em Vorrep. E toda a gente pode vir ter com elas, dar-lhes muitos beijinhos.
3: Beijinhos, calma.
5: Beijinhos, que a Fernanda umas bifanas ainda vai. Agora é beijinhos.
6: Toda a gente não.
3: Foga, ficávamos logo
4: não
3: todas
4: é, lá. Está muito calor.
3: Está calor.
5: Já está tudo molhado.
3: Faz-se assim um beijinho de longe.
5: Beijinhos de longe, olha, boa ideia. Beijinhos de longe. E, Fernanda, uma bifana e um superbloc.
6: Por acaso não tenho bebido cerveja.
5: Não. Porque também és daquelas que ganhas espinhas.
6: Também, mas fora isso, primeiro tenho que ir muitas vezes à casa de banho.
4: Mas isso é um hábito.
5: Mas beber água também é igual, é?
4: Muitos dias seguidos tu vais beber, é igual.
6: Mas cerveja a partir da terceira. Segundo, porque a primeira cerveja pede a segunda.
5: Pois.
4: Uma sem
5: duas. Uma sem duas não existe.
6: Exato.
5: Olha lá.
6: E,
5: E depois, a partir da terceira, já vamos muitas vezes fazer xixi, não?
6: Mas é.
5: Sabes o que é que tu tens que fazer? Tens que andar a correr muito. Se tu correres muito, tu transpiras.
4: Sai tudo.
5: Transpiras
4: e
5: já não mijas tanto.
6: Pois é. Já dizer... Olha, correr a bêbada deve ser uma coisa.
4: É um espetáculo, cala.
5: Mas
4: uau,
5: não estamos a falar em bêbada.
3: A gente não pode
5: estamos
3: beber.
5: A falar em correr,
3: não, pois a gente
5: transpirar
3: bem.
5: E chorar muito. Quem
3: ah,
5: chora.
3: Ué, sai,
5: é, quem chora
3: sai
5: já não mija.
6: Mas tu a bebes uma cerveja com este calor é como se bebesses duas ou três.
5: Não, quando tu bebes uma cerveja tu choras muito, queres a segunda.
6: É,
3: fresquinha.
4: Não, não, o álcool com muito calor não é aconselhável. Mesmo isso, sendo super bom.
5: Por isso é que nós estamos a falar com moderação.
3: Claro,
5: e correr
3: com
5: muito.
3: Moderação.
4: Não, vocês fazem assim, entrando em casa, uma boa cervejola, fresquinha, mas já não sois mais de casa, por isso de lá vais para a cama.
5: E uma boa cervejola. Uma boa Santos, não importa do quê. Até pode ser de presunto. Presunto é salgado.
4: Ai, presunto com cerveja.
5: Eu também não disse qual era o tamanho da cerveja. Eu tenho lá cervejas de vários tamanhos. Por isso, opa, o gajo vai para a caminha regaladinho. Regaladinho. Bom,
4: antes de regalar, um beijinho grande para a nossa Nídia e a nossa Alex.
6: De férias.
5: Vale. Eu não falo para a Nídia.
4: Vós viste aquela areia, aquela mar. E aqueles melões do Alex?
3: Os melões.
4: Uau.
5: O Alex tem cá uns melões.
4: É bom-te dizer, Alex, escondiste.
3: Ah, mesmo bonito. Ainda por cima, vão ser enviados para a Uceira de Óbidos. Para os frigoríficos lá na minha terra.
4: Ah, eu pensei que ele ia enviá-los para aqui.
3: Não, mas vão ser enviados para lá, visto, para vender.
5: Cristina, vê se eles ainda ficam lá quando
3: estava
5: lá
3: marcado Uceira Óbidos.
5: É. Mas ouviste o que eu disse? Vê se eles ainda lá estão quando lá chegar.
3: Deve estar.
4: Alex, marcas aí uma caixa.
3: Olá.
4: Grenoble, França.
5: Lusotime, Grenoble.
3: Olá.
4: França, é melhor para a França ou cá o
5: outro? É, Lusotime, Grenoble, França.
4: É. Que, afinal, ela vai ao óbito e não se vê para Grenoble, França. Mas aquelas bonitas,
3: mas
4: cheirosas.
3: Mas são mesmo bonitas essas meloas. É. Meloas.
5: Realmente, eu vou-te dizer aquelas duas nas minhas mãos.
4: Bastava uma.
5: Não, duas.
3: Ui,
5: eu gosto
3: ui.
5: De meloas é duas cada vez. Uma não dá nada. Por isso... Bom, eu...
4: A fatinha, tio copo.
5: Não, fatinha, eu posso abri-las ao meio. Eu abro-as ao meio e pronto. Bom,
4: meus amigos, boas férias, aproveitem. Daqui a um mesito e meio a gente também já está aí.
5: Ah, é?
3: Pois. Pois já falta pouco.
4: Falta pouco.
6: Passa rápido.
3: É
6: passou
3: verdade.
6: Muito rápido este ano.
4: Deste ano. Ainda ontem estivemos na passagem de ano, já estamos a preparar as malas para férias. É que isto agora é um tanto.
5: Até já, com o Agostinho e o Mimicante.
3: Ah.
5: E os melões do Alex.
3: Do Alex.
6: Do Alex.
5: Porque eu não passo confiança à Nídia.
4: Ela não foi egoísta, ela não foi. Mostrou os pés dela. Foi. Não sei se ela estava a apanhar sol
3: não,
4: ou não.
3: Ela disse, o Alex está nos melões e eu estou na
5: praia. É.
4: Pô, mas isso não queria dizer
3: com
4: que
3: o livro dela.
5: Desgraçada, parece uma sardinha, vira para cada lado. Para não queimar. Bah, até já, com o Agostinho.
3: Até já.
5: E portem-se bem, se faz favor.
6: Tchau.
5: E principalmente, portar bem, Nídia. Ouvistes?
4: Alex, atenção aos melões.
5: É, portem-se bem aqui.
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4: Ora, então vamos falar aqui um bocadinho de dar algumas notícias e vamos começar por uma precauçãozinha para todos os condutores, para os franceses, para os portugueses e para todo lado, não é?
5: Modo geral.
4: Modo geral, exato. Neste caso, em Portugal, desde o dia 1 de janeiro ao dia 18 de junho, já foram registados mais de 70 mil acidentes rodoviários.
6: Uau.
4: Com 227 mortos, maior do que no ano passado, 1.100 feridos graves e quase 20 mil feridos ligeiros. Por isso aqui é só para alertar as pessoas, para, ainda por cima agora que é verão, uma cervejinha fresquinha, sabe
5: como
4: bem,
5: nós falámos um bocadinho.
4: uma mais uma.
5: E o problema não é esse.
4: As coisas acontecem
5: agora,
4: rápido.
5: Já que estás a falar em verão, também as pessoas começam-se a preparar para ir para as férias.
4: Exato.
5: As grandes viagens.
4: O cansaço,
5: fazer atenção. Há uma coisa, um conselho que eu tenho passado e continuo a passar. Quando vocês sentirem aquele primeiro soninho, aquele momento, não posso mais, parem de dizer, mais uma.
6: Só falta um bocadinho.
5: Aconteceu? Param. Dão uma voltinha. Despejar, como é que se diz, a bexiga. Beber um café, se for, comer um chocolate, qualquer coisa. Mas o importante é que vocês parem. E aproveitam, enchem o depósito e metem-se ao caminho outra vez. Quando tornar a dar, está difícil? Parem e durmam um soninho. É por isso que existem as estações e os repousos.
4: Nós uma coisa que fazemos quando vamos de viagem é, como eu trabalho ao domingo, geralmente saímos do domingo depois do trabalho, fazemos a França toda, à noite paramos para dormir num hotel, e no dia a seguir fazemos a Espanha até chegar a Portugal. E eu dou bem conta quando o meu pai está a ficar cansado, quando ele começa a coçar muito a cabeça.
5: Começa a abanar assim a perna.
4: A mexer-se muito no banco, a ir para a frente e para trás, a reduzir a velocidade.
6: Assim.
4: A beber água,
6: que é para.
4: Eu ouvi dizer que a maçã desperta mais do que o café. Por isso,
6: maçã.
4: Se tiverem sono, é uma maçãzinha.
6: Muito,
7: eu levo sempre maçãs quando vamos para os eventos à noite. É uma maçã.
5: É de propósito.
4: Maçã desperta mais do que os cafés.
6: Verdade.
4: E pronto.
6: É mais esperto.
4: A mim também não.
7: Isso é um bom conselho. É um bom conselho.
4: Para terem cuidado nesta.
6: Eu, se bebo café, não durmo.
4: Eu desperto.
5: Olha.
6: Verdade. Eu bebo um café e fico logo.
5: Jesus, quem me dera ser assim.
4: Depende dos cafés que bebes durante o dia.
6: Café,
4: se bebes.
6: Não?
5: Não. Eu não bebo café.
4: Pronto.
7: Eu bebo muitos. Eu bebo por mim e por ele.
6: Eu bebo pouco.
4: Quando bebes muitos, o cérebro habitua-se, já não faz efeito nenhum.
7: Mas nunca me fez. É uma coisa que nunca me fez.
5: Porque tu assim, toda a vida tomaste muitos café. Ela nasceu a tomar café.
7: E olha que a minha mãe não toma café. Nunca tomou.
5: Mas por contrapartida, o teu pai tomava bem como tu.
7: O meu pai também era assim.
5: Mas tu acompanhavas bem.
7: E continua a acompanhar.
5: Mas bom, não importa, é um conselho que... E depois dizem também, eu vi estes dias, para as pessoas que tomam muito café, têm menos... como é que se diz? Têm mais dificuldade de irem à casa de banho. Porque o café seca. O café tem um elemento que seca muito. O que quer dizer que já aquelas pessoas que têm dificuldade em ir à casa de banho, tomando muito café, ainda fazem muito menos. Bebam muita água.
7: Eu digo que é mentira.
6: Depende de cada pessoa.
5: Depende
6: do organismo de cada um.
7: Como também eu ouvi numa reportagem que o café faz muito bem ao fígado.
5: Pois faz.
7: Limpa o fígado.
4: Um ou dois por dia.
7: Não.
5: Muito café. A Cris tem que ser muito café.
7: Eu, para mim, tem que ser muito.
5: É.
7: E só não leva a máquina comigo porque não tenho.
5: Pronto.
6: Já leva o termo.
5: Ela já leva a termo, já leva quase 50 ml de café.
6: Quando nós fomos à Alemanha, o termo.
7: Ai, a nossa salva... Também nas estações de serviço o café não presta.
5: 50 mililitros de café de cada vez. Não, 50 centilitros.
7: É muito bom.
5: 50 mililitros é quase um café para ti.
4: Não, não, mas é tudo uma com crítica. Moderação, tudo com moderação. Eu também tomo bastante café, mas...
6: Eu não, bebo o meu café de manhã, o meu café preto de manhã, e depois, ou depois do almoço, às vezes bebo um café assim.
7: Eu só não bebo mais durante o dia, porque estou a trabalhar, não tenho hipótese.
6: Depois à noite já não durmo. Às 6 horas, se eu beber um café, já não durmo.
7: Sim, dizem que aquelas pessoas têm dificuldade em dormir, se tomarem café a partir das 17 horas,
5: acabou.
7: Já não dormem.
4: Pois não, deve ser às 4.
6: Comigo. Dão que eu, para passar bem a noite...
5: O último café ao meio-dia.
6: Não, às 6, 5. Que assim já não durmo.
5: Ah, se tu não quiseres dormir.
6: Poxa, eu não quiser dormir.
5: Ah, eu pensei que era para passar bem a noite. Para passar bem a noite é para dormir bem.
6: Para passar bem a noite quando há os eventos. Ah, quando festa. Tem que dar ali a festa.
7: Mas tem que dar ao litro, ao lavar de café, que depois vem o litro.
5: Então vamos fazer assim, nós vamos voltar à música e daqui a um bocadinho tu vais vir dar esse litro para falar sobre a festa.
6: Sobre a festa, está
7: bem.
6: Sim,
7: pode ser. Nós já acabamos o nosso...
4: Podemos falar mais tarde.
7: Depois falamos do nosso futebol.
4: Isto agora foi a atualidadezinha.
5: Bala. Muito pronto. Obrigado pela atualidade.
7: Obrigado
5: pela informação e dizermos às pessoas para terem muita atenção. Cuidado, cuidado, cuidado.
4: É assim, as pessoas fartam-se de saber, mas...
7: Eu sei, mas somos todos iguais.
6: Temos de estar sempre a lembrar.
7: Eu não posso criticar ninguém porque eu também sou assim. É só mais um bocadinho.
5: O grande problema é que nós estamos a dar conselhos aos outros e nós não os praticamos às vezes. Sim, esse é o grande
6: mas
5: problema.
6: Mas quando a gente pensa no que diz e depois abrandamos
7: também.
6: Sim,
7: mas o ditado diz: faz o que eu te digo, não
4: faças o que eu faço.
5: Ora, ouve e faz o que eu te digo e taca-lhe. A partir de agora, João Lucas e Diego. Pão, ram, pão, pão. Vocês conhecem? Pão, pão, pão. E até já. Não é essa, pão, pão, pão.
7: Então é
5: pão, pão, pão. Pão, ram, pão, pão. Outra vez.

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2: Vamos assobiar.
3: Para o lado. Assobiem lá.
2: Assobia. Não sei assobiar.
3: Belos camarinhas. Gosto muito é das camarinhas.
4: Eu ia dizer mais neira, mas nem bala de pena.
2: Ai, aqui não se diz as neiras.
3: Ah, canarinho que canta assim já vai para a pantaminha. Ai, ai, ai. Bom, mas agora falemos de coisas sérias. As coisas sérias foi que há um bocadinho... Há um bocadinho nós estávamos a falar sobre, sobre as precauções nas estradas. Agora vamos falar de festa.
2: Sim.
3: Festa. Porque amanhã há festa.
2: É,
3: em Vorrep.
2: Em Vorrep.
3: Oh, Cristina, tu podes nos dizer o que é que se vai passar amanhã em Vorrep?
2: Ah, então o que é que se vai passar amanhã em Vorrep?
3: Tu vais estar lá mais a Fernanda?
2: Mais a Fernanda. Então que amanhã vai ser, vão fazer o festival folclórico.
3: Sim.
2: A partir das 14 horas.
3: Sim. Às 14 horas ao desfile?
2: Ao desfile às 14 e depois às 15, às 20, a representação de diversos grupos.
3: Sim.
2: Das 15 às 20 há a representação de diversos grupos, até em Suíça. Acho que vem também em grupos.
3: Vem o grupo da Suíça, vem o grupo Suíça. Olha, vem os teus amigos, Chanel Cris. Alegrias do Minho. Alegrias do Minho de Geneva, acho eu.
2: Deve ser assim. Depois há a remisa de souvenir.
3: Uhum.
2: E depois a partir das
5: 9h30.
2: Das 9h30, 21h30. Vem o Nelson Costa animar a soirée.
3: Muito bem.
2: E voilà. Donc, dans la salle à Vorrep, dans la salle d'arrosoir.
3: É a mesma sala do costume, voilà. Onde nós costumamos fazer festas.
2: É
3: sim. Essa é muito simples, vocês vão em direção a Vorrep. Na última grande rotunda onde tem o McDonald's, vocês saem na primeira à direita. E é logo 300 metros à frente, à vossa esquerda. Vá lá.
2: Então, ça a l'air bien.
3: Ça promet.
2: Bonne soirée.
3: O que quer dizer que nós vamos ter as nossas duas artistas, Cristina e Fernanda.
2: Uau,
3: vão estar lá.
2: Artistas.
3: É claro que vocês artistas. Ah, não ponham dúvidas. Vocês viram que nós hoje partilhamos a entrevista com o Lucento.
5: Sim.
3: Nós, Lusotime, entrevistámos o Lucento.
2: Foi.
3: Vá lá. Não brincámos em serviço.
2: Trabalhámos bem.
3: É isso. Lá está. Há certos esforços que têm algumas recompensas.
2: Verdade.
3: E a recompensa é o reconhecimento.
2: E não se faz nada sem
3: trabalhar.
2: Esforço.
3: Vá lá. Às vezes há certos esforços que é complicado. Mas. Vá lá. Como é que eu ia dizer? Nós temos que pedir desculpa.

0: Estava tudo ótimo. A Fernanda comeu bombons.
1: Amigos, alegrias do Vinho de Tchulã. Merci pour l'accueil de toute l'équipe.
0: Obrigada a todos, foi fantástico.
1: Olá. Quer-se dizer que vocês comeram, beberam e gostaram.
0: Olá. Exatamente.
1: Pronto. E divertiram-se?
0: E divertimos.
1: Essa é a parte mais importante. Desde já, muito obrigado a eles. E estávamos a dizer sobre o caso deste Mundial estarmos ao rubro. É muito simples, Portugal começou com um empate, mas não foi o único, porque há muitas equipas que estão agora a passar agora à segunda mão, e nesta segunda mão ou ganham ou começam a haver muitos grupos de clubes empatados ou seleções empatadas. E depois no final, o que interessa neste Mundial é que há muitos jogos e vão passar. Os dois primeiros passam diretos e depois os melhores 16 terceiros passam também. O que quer dizer? Há probabilidades para passar muita gente. E depois há outra coisa. Se Portugal passar em segundo do grupo, normalmente pode acontecer de chegar à meia final com o México. Ou final com o México. É uma das coisas assim. O que quero dizer? Tudo está bem encaminhado.
2: Sim, só fizemos um jogo.
0: Vamos apoiar.
1: Por falar em apoiar, o que é que vocês fizeram para apoiar? Além de terem estes shirts do Portugal, hein? As novas t-shirts do Portugal.
2: Eu vou-vos dizer, para apoiar, eu estava a berrar, porque eu não sei ver futebol, eu berro muito. E tinha alguém que, ao meu lado, que me diz, da próxima vez eu vou para o quarto e tu ficas aqui sozinha a ver futebol.
0: Porque berraste muito.
2: Tu não sabes ver futebol. Eu não consigo ver tanta merda junto.
1: Começou
0: bem, mas depois foi estressante. Foi estressante.
1: É nervante
2: e eu tenho que botar para fora na hora, estás a ver? E eu vou alguém que me...
1: Eu
2: detesto. Que está vermelho na hora. Não tinha nenhum...
0: Eu ataquei-me aos tremoços e azeitonas com a minha menina no sofá.
1: Tremoços?
2: E azeitonas? É super bom, que não havia...
0: Não, era só para o fim, mas como a coisa já não vi.
3: Olha, foi um sushizinho.
0: A menina não vi.
1: Foi o quê?
3: Um sushi.
1: Comeste um sushizinho durante sim,
3: enquanto vi o Mundial.
1: Tu gostas de peixe cru?
3: Eu gosto. Eu gosto de tudo.
0: É bom ler sushi.
3: Só não gosto é do ostras.
0: Essas coisas. Eu adoro as ostras. Eu adoro ostras, eu.
3: Não, ostras
0: com limãozinho.
3: Não.
0: Adoro.
1: Jesus.
0: E quando fui a Portugal, fui à procura das ostras. E encontrei ostras no Leclerc. Encontrei, comprei uma caixa e comi.
1: Eu nunca comi sushi.
0: Não sou capaz de.
1: Porque eu olho para aquilo e não me abro o apetite.
3: Não acredita. Sushi, primeiro estranha-se, depois entranha-se. Eu não, sou um bocadinho esquisita em relação a sabores fortes e texturas e assim. Comi sushi uma vez, mas só assim mais os cozinhados e tal. E agora é cru, tudo lá para dentro. Tudo. É tudo.
2: Bom apetite.
0: As minhas filhas também gostam.
1: Tudo. E tudo é melhor que vira. Por isso, até já.
0: Até já.

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3: Nossa poeta.
4: Olha, Cris.
5: Nossa poeta. Não, o poeta é o Alex. É o nosso Alex. Faz-nos aqui uma falta. Não,
3: pronto, ele é o poeta. Tu és a poetisa.
4: É. A poetisa.
5: Poetisa. A linda poetisa.
4: Olha, Cris.
5: Um dia fui calma. Calma demais. Deixei de passar o que me feriu. Me calei para não perder ninguém. E acabei por me perder. Hoje aprendi. A minha paz não está à venda. O meu coração não é zona de passagem. E o que não me soma, não fica. Fui a calmaria para todos. Abusaram. Agora sou o limite que ninguém ultrapassa.
6: Oh.
4: Uau!
6: Isto é...
3: Oh. Ui! Que até se vai o microfone.
5: Jesus, que ele vai partir a loiça toda.
6: Calma, lá para
5: não
6: casa.
5: Não partes a loiça.
6: Você que está aí em casa, que ainda não tinha feito o seu xixizinho, não é agora que vai fazer. Agora vai esperar. Agora vai esperar que nós acabemos a nossa emissão. Porque nós estamos a menos de 5 minutos do final. E depois de ouvir isto que a Cris disse, eu acho que nós não temos palavras. Eu estou sem palavras. Porque tu falaste tão bonito.
5: Eu falo bonito? Eu falo muito bonito, até não falo?
4: Falas, sim, senhora.
5: Muito bonito.
4: Muito bonito.
5: Por isso, bonito.
6: Por isso é que a Fernanda disse que tu eras uma poetisa.
5: Uma poetisa.
6: Porque se o Alex é o poeta, tu és a poetisa. Oh, Cristina, estamos...
5: Mas daqui a pouco temos aqui uma equipa de enciclopédia.
4: Pois é que o Alex diz que tem calor aí no estúdio.
6: Está calor no estúdio?
4: Está
5: Alex, está muito quente. Falta aqui os melões fresquinhos para apagar a sede.
6: Jesus, assim a sair daquele frigorífico. Aquelas meloas boas, tinha agarradas.
5: Duas, caraças.
6: Duas de cada vez.
5: Ele é logo duas de cada vez. Uma mão vai e a outra
6: não, não, não. É que vem aquele ditado que diz assim: mais vale um pássaro na mão do que dois a voar, mas eu prefiro duas meloas na mão. Bom, olha.
4: Está mesmo calor aqui no estúdio, realmente.
5: Isto é uma loucura.
4: Tem razão.
6: Mas... Fernanda, diz-me aí, o que é que tu pensas fazer este fim de semana? Não és obrigada a contar tudo. Diz só aquelas coisas. O que é que tu vais fazer amanhã, por exemplo?
3: Ora, amanhã vou trabalhar.
6: Como toda a gente, que não é mais com os outros.
3: Depois vamos ao evento, ao evento
6: Rap. As saudades de Portugal, de Vó Rap. Muito obrigado pelo convite.
3: No domingo vou trabalhar e à tarde o meu patrão convidou o patrão do hotel. Convidou os trabalhadores para irmos lá à casa dele em Voiron para fazer um churrasco.
5: Piscina?
3: Não tem piscina.
6: Eu
3: perguntei-lhe se ele tinha. Não, e ele disse que tinha uma mangueira.
5: Já não é mau.
6: Se ele tiver relva, uma boa mangueira.
4: Aquelas coisinhas pôr na mangueira para fazer os endupos.
5: Sim.
4: Para espalhar água, fazer chuveiro.
6: Eu prefiro ter as pessoas deitadinhas na relva e eu pego na minha mangueira e eu rego.
5: A minha lorrita está seca.
4: A minha lorrita põe aquela coisinha no tubo da mangueira,
5: sim,
4: e depois aquilo faz.
5: Vai para todo lado.
6: Faz.
4: É isso mesmo, é esse barulho mesmo.
6: A minha também às vezes faz. Olha tu, Cristina.
4: Olha, eu também vou trabalhar um bocadinho de manhã. E depois um bocadinho. E depois à tarde vamos ao festival de Vó Rap, com a minha co-equipe.
6: Este duo, olha que está aqui um duo, vou-te dizer uma coisa. Ambas duas são lindas, pá.
4: Estás a ver? Uau!
6: São duas das quatro beldades da Lusotime. Atenção, façam favor, vocês tratem bem delas.
3: Das quatro beldades?
6: Nós temos quatro beldades na equipa.
3: E os outros dois?
4: Isso não são
6: beldades.
4: Não são femininos. Estão
3: a discriminar os homens.
6: Não. Eu e o Alex nós entendemos-nos bem. Nós somos.
4: Pronto. E depois domingo é a festa dos pais.
3: Eu só festejo de Portugal.
6: Só festeja a festa de Portugal?
4: Que é dia 19 de março.
6: Para mim também está bom.
4: Então,
3: dá um beijinho ao meu pai e está bom.
4: Aos pais daqui.
6: Aí no dia 19 de março?
3: Sim.
6: Dás um beijinho. E nos outros anos? Durante o ano dás beijinhos ao teu pai?
3: Dou, mas é aquela coisa, dou-lhe dois beijinhos.
6: Tu dás só um durante os anos e naquele dia dás dois.
4: Boa festa, papá.
3: Ah, eu não chamo papá.
4: Ah, não.
3: Eu e o meu pai somos muito amigos, mas...
6: Amigos, amigos, mas papá...
3: Não, não
6: papá.
3: Temos assim aquela coisa de...
6: Intimidade.
3: Não? É. Tipo, somos amigos mesmo. Como...
6: Não sou estáteis.
3: Não, não, não.
6: Já deu por ela. Eu já dei por ela.
3: Eu não sou muito... Sou um bocadinho púdica em relação a isso.
4: És fria.
3: Não,
6: não,
3: não sou
6: não,
3: fria,
6: não, não.
3: Mas não sou muito...
4: Exato.
3: Ah, não, não sou
6: muito isso. Olha... Para nos lembrar algumas
5: Noemi. Eu conheço,
6: Olha, por exemplo,
5: assim.
6: a Clara, namorada do meu filho, dorme livre. Ela bem é como eu. É cada abraço, dorme livre. Um gajo fica. Ok, está tudo bem.
4: Não, eu quando vejo o meu pai também abraço o meu paizinho.
6: Eu quando chego a Portugal, eu dou um abraço ao meu irmão que ele começa a olhar minhas costas. Pronto.
3: Eu e o meu pai muitas vezes cumprimentamos-nos tipo assim.
6: Ah, é como os meus filhos. Eu e meus filhos. Ah, meus filhos agora.
4: Até
6: bem. Vem à minha beira, dá-me dois beijos.
4: Até o meu
5: eles
4: pai.
5: Eles são táteis. Depois depende de como eles são escorraçados de casa. Como e é que correu o último encontro?
6: Também depende. O pai às vezes é bravo. Mas olha. Temos que dizer. Tchauzinho.
5: Tchau.
6: Até para a semana.
4: Isso, tem aqui muita gente.
5: Olha, temos aqui a Raquel Ferreira.
6: Mas isso depois nós falamos. Ficámos no direto depois.
4: Ok, bom, boa noite.
6: Beijinhos para todos. Passem uma boa semana.
3: Boa continuação.
5: Uma boa festa da música para todos. Que é no próximo domingo.
3: Juizinho.
4: Festa de la musique.
5: Exatamente.
6: E portem-se mal.
5: Façam atenção.
6: E portem-se mal.
3: Está muito calor.
5: Beijinhos.
4: Olha, beijinhos. Até para a semana.
6: E...